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Vinícius de Moraes, por exemplo. O Capitão do Mato. Como ele mesmo dizia,

gato, lindo e macio com a pele de Oxum. Salvarabá. Saravá o meu amigo, poeta Vinícius de Moraes. Saravá. Salve a todos vocês. Salve essa cidade maravilhosa, Roma, com tanta vivência, tanto amor, tanto calor e tanta sabedoria dentro do coração. Saravá. Salve a tutti. Saravá, meu amigo Sérgio Andrigo, que hoje está aqui presente. Uma salva de palmas. Abençoa a todos vocês. Abençoa que eu vou partir.